0: Já falei pra você que eu gosto assim.
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Ouvindo Zé Nogueira de Moacir Santos, Zanon, Marina Lima de Dado Villa-Lobos e Couro Preto e Renato Russo, Ainda é Cedo, Nara Leão de Geraldo Azevedo, Capinã, Moça Bonita. 9h23, é você nos ouvindo aí em São Luís do Maranhão, Recife, Pernambuco, você que está em Belo Horizonte, Minas Gerais, obrigada pelo carinho. Vamos com Milton Nascimento, Canção da América, na sequência tem Nando Reis, All Star.

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2: Nacional. 9h31, Cássia Eller vai trazer pra gente agora Malandragem.

Aí você ouviu a influência de Jackson, Leila Pinheiro, de Aldir Blanc e Carlos Escobar. Ouvimos La Belle de Jour, Alceu Valença, música dele, e Malandragem, Cássia Eller, de Roberto Frejá e Cazuza. São 9 horas e 43 minutos para você que nos ouve aí. É pelo Nordeste do nosso país, né? Fortaleza, Ceará, você que está em João Pessoa, também ouvindo a nossa programação Natal, Rio Grande do Norte. Obrigada pelo carinho de todos vocês. Maria Gadu, Amor de Índio.

Amor Acidente, Rodrigo Alarcon e Liniker, música de Rodrigo Alarcon. Amor de Índio, Maria Gadu, de Beto Guedes e Ronaldo Bastos. Agora são 9 horas mais 52 minutos. Fechando a nossa programação, deixo você agora com Asa Partida, Fagner e Conto de Areia, Clara Nunes. Na sequência tem Roda de Choro.

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Hoje o Roda de Choro apresenta o álbum Choros Líricos e Sentimentais, primeiro disco autoral do compositor, arranjador e instrumentista Paulo Aragão.

violonista virtuoso e fundador do Quarteto Malgani, Paulo Aragão é um dos mais destacados arranjadores de sua geração e também um dos diretores da nossa querida Casa do Choro.

0: álbum Choros Líricos e Sentimentais reúne suas composições em arranjos elaborados especialmente para estas gravações. Paulo Aragão conta por que decidiu gravar um álbum autoral depois de mais de 30 anos de carreira musical e apresenta a primeira faixa do disco.
1: A ideia de gravar um álbum com as minhas músicas é uma ideia que veio sendo amadurecida assim, ao longo dos anos, né? Eu já tenho mais de 30 anos de carreira como músico. E a vida de música, a rotina de música é muito intensa, muito trabalhosa. A gente gira vários pratinhos, né? Então, eu, ao longo desses 30 anos, eu trabalhei muito como violonista, acompanhando, assim, vários cantores, grandes nomes. Eu não trabalho com o Quarteto Malgani, que é o grupo do qual eu faço parte há mais de 30 anos, dando aulas, né? E o trabalho também como arranjador, que talvez tenha sido, assim, minha tarefa principal, sabe, nesses últimos anos. Outro dia eu estava fazendo essa conta, acho que foram mais de 700 arranjos, sei lá, inscritos tanto para formações grandes, orquestrais e tal, quanto para formações menores, enfim. Muita coisa que foi gravada desses arranjos e tal. Então é uma produção bem intensa e eu sempre compus, eu sempre gostei de compor. Mas essas composições iam ficando, assim, na gaveta, eu ia fazendo no tempo que dava e não tinha, assim, o tempo de dedicar ao lançamento, né, a divulgá-las e tal. Mesmo assim, eu não posso reclamar. Eu dei a sorte de algumas composições terem sido gravadas, sabe, por grupos importantes, sei lá, como Água de Moringa gravou uma música minha, ou terem sido tocadas por aí, por orquestras, né, Yamandu Costa, sabe, solou um concerto que eu escrevi para violão e orquestra, o Cristiano Alves tocou uma peça que eu fiz para clarinete e orquestra, gravou inclusive, enfim. Então algumas dessas composições foram ganhando projeção, mas eu nunca tinha feito um trabalho. Aí agora, enfim, esse ano, eu acabei de completar 50 anos de idade, aí tive uma pilha muito grande dos amigos, não, agora é hora de botar. Eu entendo que esse tempo também não foi à toa, foi um tempo de maturação, de maturidade, para consolidar, assim, eu não digo assim, né, um estilo, não é isso, mas uma maneira de fazer, assim, a minha maneira de fazer as coisas. E eu acho que foi esse o tempo necessário, então eu acho que chegou em boa hora, tô feliz com esse disco. A faixa que abre esse disco é um choro sentimental. Esse choro é um choro que eu compus em 2020, que foi justamente o ano da pandemia, né? Tem até uma história boa esse choro, porque a gente tinha um trabalho que infelizmente não aconteceu, né? Tava tudo marcado, tudo bonitinho, e ia acontecer, se não me engano, em junho ou julho de 2020. Em São Paulo, era um concerto com um quarteto muito bom de cordas lá, que é o Quarteto da Cidade de São Paulo, maravilhoso. Ia estar eu e meus mestres, assim, o Cristóvão Bastos, o Maurício Carrilho e o Nailor Proveta. A gente ia estar junto com o pessoal do quarteto e quase ia fazer esse concerto. E chegou a ser marcado o concerto e eu cheguei, assim, ainda faltava um tempo, mas eu já comecei a pensar e anotar algumas ideias e tal. Eu falei, poxa, eu vou compor um choro para esse concerto, né? E comecei a escrever. E logo me veio à cabeça que eu estava fazendo uma coisa pensando no Cristóvão Bastos, né? Porque a música tinha alguma coisa assim, sabe? Da melodia do Cristóvão, da maneira como ele faz, enfim, pelo menos eu achei. Enfim, esse concerto foi cancelado, infelizmente, né? Pela pandemia, aconteceu toda aquela situação e eu esqueci. A música ficou lá no final do ano, acho que já era quase dezembro, novembro, dezembro, que eu me lembrei e peguei de novo e aí terminei essa música. E aí, naquela onda que a gente estava da pandemia, eu gravei, botei no Instagram, assim, gravei eu mesmo me acompanhando e postei no Instagram, mandei a partitura pro Cristóvão, ele me escreveu, falou, ah, muito obrigado, gostei muito, beleza, beleza, pronto, acabou. Aí, tudo bem, fim da história. Aí passou, sei lá, praticamente um ano, quase um ano, e em 2021... Aí estava começando as coisas a voltarem, né? A gente voltando ao convívio, as coisas lentamente reabrindo, todo mundo de máscara, como todo mundo há de lembrar. E aí eu fui um dia, por acaso, à Casa do Choro, e por acaso, na porta da Casa do Choro, eu encontrei o Cristóvão Bastos, né? E ele de máscara, eu não sabia que a gente ia se encontrar. E imediatamente, quando ele me viu, ele falou, ah, vem cá, vem cá. E me puxou. E por acaso, o auditório lá da casa estava aberto, ele me puxou, sentou no piano e começou a tocar o choro de core. E ele falou, pô, eu adorei esse choro, eu toco esse choro todo dia. Aí me matou do coração, né? Eu quase morri do coração. Então, esse é o choro sentimental que, obviamente, eu convidei o Cristóvão. Ele está presente na faixa. E é a música que abre esse disco.

0: Acabamos de ouvir Choro Sentimental, Choro Lento de Paulo Aragão, com Cristóvão Bastos ao piano, o autor ao violão, Maurício Carrilho no violão de sete cordas, Pedro Aragão ao violão tenor, Luciana Rabelo ao cavaquinho, Toninho Carrasqueira na flauta, Nailor Proveta ao clarinete, Jorge Helder no contrabaixo, Marcos Tadeu ao pandeiro e participação especialíssima da St. Petersburg Studio Orchestra.
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0: Aragão apresenta a próxima faixa do disco Choros Líricos e Sentimentais.
1: A Casa da Música é um choro balançado, um choro sambado, que eu fiz em homenagem a um casal de grandes amigos, amantes da música, a Bárbara e o Marcelo, que sempre promovem encontros musicais na casa deles. Então, por isso que eu botei esse nome, A Casa da Música. E é um choro que ele tem um desenho rítmico. Isso eu já tinha percebido desde o primeiro momento, que lembrava um choro do Maurício Carrilho, que é o Já Foi. E ele diz sempre que se inspirou num choro do Pixinguinha, que é o Devagar é Sempre, né? Então, eu fiz em cima desse desenho também. Mas o Maurício chamou atenção e ele tem razão que esse choro tem uma coisa assim, meio da onda rítmica também, dos choros do Moacir Santos e tal. Enfim, então acho que tem, assim, um pouco dessa sonoridade, né? Desses mestres aí, a gente vai assimilando, né? As coisas que a gente ouve. E aí eu fiz um arranjo para sopros, assim, que tem o Clarone aí, do Rui Alvim. Tem o clarinete do Proveta, sax do Pedro Paz e o trompete do Aquiles Moraes com o nosso regional aí. Acho que ficou um resultado muito legal, A Casa da Música.

0: Acabamos de ouvir A Casa da Música, choro de Paulo Aragão, com o autor ao violão, Maurício Carrilho no violão de sete cordas, Luciana Rabelo ao cavaquinho, Nailor Provita ao clarinete, Aquiles Moraes no trompete, Pedro Paes no sax tenor, Rui Alvim no clarone, Jorge Helder no contrabaixo, Marcos Tadeu na bateria e Cristóvão Bastos ao piano.
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0: O compositor apresenta agora sua valsa seresteira número 1, gravada no álbum Choros Líricos e Sentimentais.
2: A valsa seresteira número 1 é uma valsa para violão solo. E aqui eu devo dizer que, apesar de eu ser violonista, e sem dúvida o violão é o instrumento, meu instrumento, o instrumento que eu conheço mais profundamente, e passei a vida escrevendo para violão, para quarteto de violão e tal. Mas para violão solo, foram raríssimas as vezes que eu escrevi. Eu acho que é porque eu gosto de andar em bando mesmo, tanto no regional de choro, quanto no ambiente lá do Quarteto Malgani. E o violão é um instrumento em que você tem muitas limitações, você tem meio que criar uma maneira de fazer as coisas, de dar a ilusão que tem várias coisas acontecendo e às vezes não dá para fazer tudo, enfim, né? Essa é um pouco da brincadeira do compositor para violão. Mais de uns anos para cá, eu comecei a escrever algumas coisas para violão solo. E essa valsa é uma valsa que eu gosto muito. Foi uma das primeiras que eu escrevi para violão solo. Eu acho que ela tem uma coisa assim meio noturna e tem uma influência, talvez, assim, de muita coisa que eu ouvi do Radamés Inátari, que é outro compositor que para mim é muito importante, né? Na música popular principalmente. Na música de concerto, claro, também, mas a influência muito grande dele no choro, na música popular. E eu acho que essa valsa, de uma certa maneira, transparece um pouco dessa sonoridade.

0: Ouvimos Valsa Seresteira número 1, composição de Paulo Aragão, com o autor ao violão solo.
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0: Continuando o Roda de Choro, Paulo fala sobre sua aproximação com o choro e apresenta a próxima faixa do disco Choros Líricos e Sentimentais.
2: O choro na minha vida ocupa um papel muito importante e, ao mesmo tempo, eu entendo como uma coisa muito natural. Eu sou um músico aqui do Rio de Janeiro, que não cresci diretamente no meio do choro, assim, no berço do choro, vamos dizer, não tinha exatamente proximidade, sabe, na minha formação inicial como músico. O meu contato com o choro foi através de gravações, da rádio, da Rádio Mac, de outras, de discos, né? Mas, num primeiro momento, não foi através das rodas de choro, eu fui chegar lá depois, né, e conhecer o meio do choro propriamente. E eu sempre fui apaixonado por essa música, como a música do nosso lugar, né, do meu lugar. Então, me parece uma coisa muito natural. E, assim, eu fiz um caminho, quando eu me profissionalizei como músico, na década de 90, eu cursei uma faculdade, né, um bacharelado em violão clássico, no caso, que eu também adoro, eu nunca trabalhei diretamente com o violão clássico, mas adoro esse universo, não só do violão clássico, mas da música de concerto em geral. Sou absolutamente apaixonado e acho que essa paixão reflete no meu trabalho, nas coisas que eu escrevo. Trabalho como compositor e como arranjador, principalmente. Então, eu me formei em violão clássico, mas já sabia que eu não ia ser concertista, né, que aquilo não era a minha vocação. E, ao mesmo tempo, as coisas que eu fazia como violonista eram muito próximas do choro. Eu aprendi muito no convívio com os chorões, aprendi muito sobre música. Eu acho que fui meio juntando esses dois caminhos que eu acho que no Brasil, no Rio de Janeiro, eles andam, em alguns momentos, se aproximam bastante e outros se afastam mais, que são justamente essa onda da música de concerto e da música popular, do choro em especial. Né? Então, eu sempre gostei de estar próximo dessas duas canoas, vamos dizer assim. E eu passei a trabalhar muito nesse universo do choro, com uma grande alegria, com grande satisfação. E, repito, assim, é uma coisa que me soa muito natural. Então, por que o nome do disco é Choros Líricos e Sentimentais? Porque tem vários choros no disco e várias músicas desse universo. E isso me parece uma coisa absolutamente relacionada à linguagem que a gente fala, pelo menos que eu falo, morando no Rio de Janeiro, como músico. Então, uma coisa, para mim, realmente muito natural.

A gente vai agora para uma música que é a única faixa que é cantada no disco, que tem letra, e que, na verdade, ela foi composta como um choro instrumental, tá? Uma história que, no final de 2023, eu fui fazer uma semana de shows lá no Chile, na Patagônia chilena, um lugar, assim, absolutamente deslumbrante, da natureza, uma força, uma coisa, assim, muito impressionante. E eu estava acompanhando nessa ocasião a minha querida amiga, genial cantora brasileira Mônica Salmaso, junto com o Teco Cardoso nos sopros e o Nelson Aires no piano. E a gente fez uma série de shows, né, nesse lugar no Chile. E durante essa semana, e muito impactado por aquela natureza, pela força desse lugar, eu compus um choro, que eu chamei Choro no Fim do Mundo. Inclusive, no final dessa semana, no último show, eu até mostrei e eles leram lá, tocaram junto comigo. O Teco não tinha letra ainda, né? Mas o Teco na flauta e o Nelson leram. A gente estreou a música lá, presenteamos o pessoal de lá e tal. Foi uma coisa muito bonita. Quando eu voltei pro Rio, eu mostrei essa música pro Roberto Didio, grande poeta, letrista, que está morando aqui no Rio também, e ele falou, poxa, eu acho que isso dá uma letra bonita, e levou, e fez uma letra incrível, que parece que ele estava lá, assim, com a gente, assim, parece que ele estava vendo cada coisa que estava acontecendo lá. E aí é claro que eu falei, pô, vamos gravar essa música. Era uma música que foi feita para ser instrumental, difícil de cantar, mas a Mônica, ela realmente é uma cantora excepcional, só ela mesma, ela gravou. Quer dizer, não que só ela possa gravar essa música, mas assim, é uma música que... Aquele ambiente lá era muito natural que eu chamasse ela, né? Chamei, claro, também Teco e Nelson Aires. E completa com o time, o Jorge Helder participou da gravação também. E o Marcos Tadeu, de bateria, contrabaixo e bateria. E eu de violão. Acho que ficou uma faixa bem bonita. Choro no Fim do Mundo, parceria com Roberto Didio.

0: Acabamos de ouvir Choro no Fim do Mundo, parceria de Paulo Aragão e Roberto Didio, na extraordinária voz de Mônica Salmazo, com o compositor ao violão, Teco Cardoso nas flautas, Jorge Helder ao contrabaixo, Marcos Tadeu na bateria e Nelson Aires ao piano.
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0: Paulo fala sobre a relação de proximidade com os músicos que estão ao seu lado no disco e apresenta mais uma faixa do álbum Choros Líricos e Sentimentais.
1: Como eu estava falando, esse disco tem um pouco de álbum de memórias, assim, sabe? Das coisas que eu tenho vivido na música nesses mais de 30 anos de carreira. E aí é claro que foi uma opção muito natural de chamar as pessoas que estão perto de mim nesses anos todos. Estão mais perto, claro que são muitas pessoas. A gente felizmente tem a alegria de conviver com muitos músicos e muitos músicos extraordinários. E eu tenho alguns desses músicos extraordinários muito perto, felizmente, trabalhando ao longo desses anos todos. A gente pode destacar várias pessoas, assim, tocaram no disco e dividiram a produção do disco comigo. O meu irmão, Pedro Aragão, bandolinista, regente, um craque. Certamente é o meu parceiro mais antigo, assim, de música, né? A gente toca desde criança junto. O Maurício Carrilho, um grande mestre, né? E um amigo muito próximo, uma pessoa que sempre me incentivou muito a compor e vem falando isso, assim, continuamente ao longo dos anos. O Maurício agora botou a mão à pilha para eu gravar esse disco e tal, e foi, assim, fundamental na condução das gravações. Ele é um produtor maravilhoso. E, além disso, toda a turma, assim, aí tem várias turmas, né, que estão no disco, mas, assim, eu destaco, claro, a turma da Casa do Choro, né, a Luciana Rabelo, também me apoiou muito, inclusive no processo de lançamento do disco pela Cari Records. E um monte de músicos queridos, foram mais de 20 músicos, né? A gente tem o Nailor Proveta, que veio de São Paulo, Toninho Carrasqueira também, que vieram de São Paulo, clarinete e sax, o Proveta, flauta, o Toninho Carrasqueira. Teve aqui no Rio de Sopros o Rui Alvim, o Aquiles Moraes, de trompete, Pedro Paes, de saxofone. Teve lá de São Paulo também, queridos amigos, o Teco Cardoso, flautista, o Luca Raeli, clarinetista. Teve a voz e participação maravilhosa da Mônica Salmazo. No piano a gente teve ninguém menos que o Cristóvão Bastos, ninguém menos que o Nelson Aires em uma outra faixa. Os meus amigos de mais de 30 anos do Quarteto Malgani, obviamente, não poderiam ficar de fora. A gente teve o bandolim do Marcílio Lopes, além do Pedro Aragão, que eu já citei, o cavaquinho da Luciana Rabelo, eu já citei, e do Jaime Vignoli também. A gente teve a percussão do Marcos Tadeu, que é um cracaço, pandeiro e bateria. Tive também a grande honra de ter no contrabaixo ninguém menos que o Jorge Helder. E a gente teve também nessa faixa mais camerística, que é o coreto de Itaipu, o Cristiano Alves de clarineta, o Hugo Pilger de violoncelo e a Érica Ribeiro de piano. Então, realmente, é um time de músicos, assim, que muito me honrou, sabe? Um pessoal maravilhoso, que eu tenho a honra de conviver, sabe, ao longo desses anos. Não foi à toa a escolha desses músicos. Tarde em Paquetá é um shots que eu compus em homenagem a um querido amigo, um grande músico, que é o clarinetista Rui Alvim, que é o... É um dos solistas dessa música aí, tá no clarinete, nessa gravação. O Rui fazia umas rodas de choro lá em Paquetá há alguns anos. Essa música tem alguns anos, deve ter uns 10 anos, talvez. E ele me convidou uma vez para ir participar dessa roda e pediu que eu levasse várias músicas minhas. Aí eu levei, tirei, xeroquei as minhas músicas e falei, ah, vou fazer uma música para a ocasião e compus esse shot em homenagem ao Rui. É claro que a ideia de fazer um shot... Né, que esse gênero tão antigo do choro, né, tão bonito e tão, assim, cheio de sutilezas, né, da maneira de tocar, foi inspirado por estar indo para Paquetá, que é a terra do Anacleto de Medeiros, que eu acho que é um dos grandes compositores de shots, né, que a gente tem no Brasil. E eu gostei muito, assim, dessa gravação, um arranjo que eu fiz que tem o Toninho Carrasqueira na flauta, o Nailor Proveta sax alto, o Rui solando magnificamente no clarinete. Tem o bandolim do Pedro Aragão. A Luciana Rabelo faz um cavaquinho espetacular, todo costurando a base, assim, sabe? É uma beleza. Eu e Maurício Carrilho de violões.

0: Acabamos de ouvir Tarde em Paquetá, Chat, de Paulo Aragão, com o compositor ao violão, Maurício Carrilho ao violão de sete cordas, Luciana Rabelo ao cavaquinho, Pedro Aragão ao bandolim, Nailor Proveta no sax alto, Toninho Carrasqueira na flauta e Rui Alvim ao clarinete.
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0: Paulo Aragão comenta como escolheu o nome do disco e apresenta a próxima faixa de choros líricos e sentimentais.
2: Esse nome é o seguinte, os choros líricos e sentimentais. Quando eu comecei a fazer... Esse disco tem esse caráter desse panorama, então, assim, sabe, das coisas que eu tinha composto. Tem coisas um pouco mais antigas, um pouco mais recentes, mas tem, assim, vamos dizer, um retrato aí de... como se fosse um álbum de retratos de 20 anos, meus últimos 20 anos. Tem música aí de 2009, 2008 e tal. E coisas bem recentes que foram compostas, assim, um pouquinho antes de entrarmos no estúdio para gravar, que foi em novembro de 2025. Então... quando eu fui listar as músicas, eu vi que tinha uma música que eu gosto muito, que é o Choro Sentimental, né? Que eu, desde o início eu pensei, pô, essa música tem que abrir o disco. E uma música que eu também gosto muito, eu gosto muito de todas, claro, mas assim, eu achei que ia ficar muito bonito fechar o disco com um choro que chama Choro Lírico. E aí eu falei, pô, a junção dessas duas palavras, choros líricos e sentimentais, dá um nome que eu acho que é bonito. Então, na verdade, assim, o nome foi simplesmente a junção desses dois títulos de músicas que estão no disco. Mas acho que, ao mesmo tempo, esse nome, de uma certa maneira, ele dá conta de um caráter das músicas. Não só, claro, o repertório tem músicas, vamos dizer assim, mais expressivas, mais líricas, né? Como o nome diz, mais lentas. Tem algumas músicas mais rápidas, claro, também. Mas tem essa coisa da melodia que eu gosto muito, e um tratamento lírico, né? Enfim, camerístico, que eu gosto muito também. Então acabou ficando esse nome meio a junção de duas faixas que eu acho bem importante no disco. Gafieira é uma faixa que foi composta originalmente por uma peça de concerto. Ele é o terceiro movimento de uma peça que eu compus já tem mais de 10 anos. Para clarinete e orquestra, a peça chama Três Cenas Brasileiras e foi encomendada pelo Cristiano Alves, grande clarinetista, e ele gravou essa peça, tocou, enfim, algumas vezes e tocou aqui no Teatro Municipal.

Paulo do Rio também, foi estreada pelo USB e pelo Cristiano. E essa peça é uma peça de concerto, tem três movimentos e tal. Eu gosto muito dessa peça, o Cristiano gravou lindamente nessa versão original, né, que tem uma orquestra com cordas, sopros, enfim. Mas esse terceiro movimento eu achei, é um choro, né, que tem muito assim dos choros do... Principalmente tem uma homenagem mais explícita ao Severino Araújo, né, no título, na gafieira, mas também no desenho da primeira parte. E também tem alguma coisa do Abel Ferreira, né, nessa peça para clarinete e orquestra. A intenção era meio contar, assim, retratar alguns clarinetistas muito importantes. Então esse terceiro movimento justamente retratava o Severino Araújo e o Abel Ferreira. E eu achei que essa música poderia ser tocada assim, como se fosse uma roda de choro. Então, a música, na verdade, é uma das poucas que não tem um arranjo pré... É um arranjo livre, né? É a melodia cifra, a gente foi lá no estúdio, o pessoal combinou algumas coisas e tal, e foi feito, assim, magnificamente aí pelos meus amigos, pelo Toninho Carrasqueira na flauta, o Nailor Proveta no clarinete, o Aquiles Moraes no flugel, Pedro Paz no sax tenor, aí tem Luciana Rabelo no cavaquinho, eu e o Maurício Carrilho nos violões... E o Marcos Tadeu no pandeiro. Então ficou uma faixa muito bacana, gafieira.

0: Encerramos o Roda de Choro, que apresentou a primeira parte do disco Choros Líricos e Sentimentais, de Paulo Aragão, ouvindo Gafieira, com Toninho Carrasqueira na flauta, Nailor Proveta ao clarinete, Pedro Paes no sax tenor, Aquiles Moraes no flugelhorn, Marcos Tadeu ao pandeiro, Luciana Rabelo ao cavaquinho, Maurício Carrilho no violão de sete cordas e Paulo Aragão ao violão. No próximo programa, vamos ouvir a segunda parte do álbum e da entrevista com o compositor, arranjador e violonista. Roda de Choro é uma realização da Rádio MEC, com produção e roteiro de Samanta Ribeiro. Operação de áudio de Lucas Alexandre, sonoplastia de Silas Mendes e coordenação de produção de Adriana Ribeiro. Este programa contou com pesquisa realizada na discoteca das rádios MEC Nacional e no site da Casa do Choro. Eu sou Raquel Ricardo e espero você no próximo Roda de Choro.
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1: Agora são 11 horas em Brasília. Muito boa noite a você sintonizado aí com a gente. Sigo agora mandando um alô muito especial para você que nos acompanha pela Rádio Nacional da Amazônia, também pela Nacional do Alto Solimões. Vamos juntos com Djavan Samurai.

Ouvindo aí as sete meninas com Flávia Bittencourt, Mamão com Mel, Gonzaguinha e Samurai Djavan. Agora são 11 horas 12 minutos. Fátima Guedes, O Silêncio das Estrelas.

Ouvimos Eu Quero É Botar Meu Bloco na Rua, Sérgio Sampaio. Antes, um abraçaço, Caetano Veloso, e O Silêncio das Estrelas com Fátima Guedes, música de Lenine e Dudu Falcão. Que é brasileira em primeiro lugar. Edu Lobo, Lero Lero.

0: A Via Láctea, você ouviu Lô Borges dele e Ronaldo Bastos. Velha Roupa Colorida Belchior, a televisão Adriana Maciel, Chico Buarque de Holanda.
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0: Agora tem Beto Guedes, na sequência Elis Regina.

Elis Regina, música de Tavito Nezambu, José Rodrigues, Casa no Campo. E Beto Guedes, O Medo de Amar é o Medo de Ser Livre, música de Beto Guedes e Fernando Brandt. Aqui eu agradeço sua audiência com a gente, seu carinho, sua companhia e deixo você com Márcia Castro, de Gonzaguinha, Pois É, Seu Zé. Na sequência tem Você é Linda, Danilo Caymmi. Boa noite, ótimo final de semana a todos.

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1: Olá, a partir de agora na locução, eu, Marli Arboleia, trabalhos técnicos, Jaime Batista. É um grande prazer ter a sua companhia aqui na Rádio Nacional. A gente começa com Marina Lima, de Cazuza e Frejá, Ideologia.

Rita Lee, dela e Roberto de Carvalho, Saúde. Criolo de criolo, fermento pra massa. Sá Guarabira e Venturini, de Flávio Venturini e Guarabira Espanhola.

Djavan, música dele, Seduzir. Xangai, de Hélio Contreiras, Estampas Eucalol. 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Elba Ramalho, de Zé Ramalho, Vila do Sossego.

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Alceu Valença, dele, Vicente Barreto, Tropicana, João Bosco, de Bosco e Blank, Kid Cavaquinho. Gilberto Gil, de Gil, Seu Olhar.

Duda Beach, Nando Reis, de Nando Reis, O Segundo Sol. Cláudio Zoli, de Hildon, Na Sombra de uma Árvore. Martinália, de Noel Rosa, e Vadico, Feitiço da Vila.

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1: Gal Costa e Caetano Veloso, de Jorge Benjor, que pena.

Zé Cabaleiro dele, Alice Ruiz, Quase Nada. Jorge Benjor dele, W Brasil. 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Lulu Santos dele, Nelson Motta, De Repente Califórnia.

0: Zé Ramalho, de Zé Ramalho, Banquete de Signos. Céu, de Céu Cangote.
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0: Secos e Molhados, de João Ricardo e Lully, Fala.

Chico César dele, Mama África. Os Novos Baianos de Assis Valente, Brasil Pandeiro. 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Vanessa da Mata, dela, Baú.

0: Desmelodia, Desmelodia, Juventude Transviada, Cidade Negra, de Tony Garrido, Lazão, Bino da Gama, A Estrada.
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0: Roberta Saad, Chico Buarque, Pelas Tabelas.

Rita Lee, dela e Roberto de Carvalho, Desculpe o Auê. Marina Lima, de Erasmo, e Roberto, Mesmo que seja eu.

0: Jornal. Wilson Simonal de Carlos Imperial, nem vem que não tem.
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2: Milton Nascimento, de Chico Buarque, Brejo da Cruz.

0: 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Valéria Oliveira, de Luiz Gonzaga e Zé Dantas, em Balança.
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0: Cazuza, dele Renato Ladeira, faz parte do Meu Soul.

Adriana Maciel, de Zé Cabaleiro, Bandeira. Flávio Venturini, dele, Beija-Flor. Ira e Samuel Rosa, de Edgar Escandurra e Gaspa, Tarde Vazia.

0: Seu Jorge dele, Moura, Pretinho e Roger, dois beijinhos. Tulipa Ruiz dela é.
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0: Clube do Balanço, de Matole, saudades da Preta.

Cássia Heller, de Zé Ramalho, Vila do Sossego. Flávia Bittencourt, Abri a Porta, de Dominguinhos e Gilberto Gil. 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Pepeu Gomes, dele, Baby do Brasil, Deusa do Amor.

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1: Gilberto Gil, de Gil, Capinã e Torquato Neto, Soy Louco por Ti, América.

Tim Maia, de Michael e Gilson, descobridor dos sete mares. Chico Sainz, Nação Zumbi, de Chico, A Cidade. 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Elba Ramalho, de Vital Farias, Veja.

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1: Adriana Calcanhoto, dela e Antônio Cícero pelos ares. Beto Guedes, de Meredith Wilson e Ronaldo Bastos, Quando Te Vi.

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Jorge Benjor e Tim Maia, de Benjor, Moça Bonita. João Bosco, de Bosco, Tenho Dito. Luiz Melodia e Skank, de Melodia, Farrapo Humano.

Marisa Monte, de Rita Lee, Doce Vampiro. Também Lulu Santos, dele, Toda Forma de Amor. Lenine, de Lenine, Já Que Sou Brasileiro.

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1: Ivan Lins e Vitor Martins, de Norá.

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Chico Buarque de Chico, Feijoada Completa. Elis Regina, de Milton Nascimento e Ronaldo Bastos, Nada Será Como Antes. 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Geraldo Azevedo, de Fausto Nilo e Geraldo, É Brincadeira.

Djavan, música dele, Lilás. Roberta Campos, de Roberta, e Luiz Caldas, É Natural. 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Simone, de Cleiton Ramil e Cledir Ramil, Toquitor.

Márcia Castro, de Tiago de Oliveira, Vera Maravilha. Maria Bethânia, de Caetano Veloso, Vida Real. Cláudio Zoli, de Ronaldo Barcelos, Cada Um, Cada Um.

0: Marco Ribas, dele, Aristoporindé.
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0: Paula Lima, Jacir Marques, Arlindo Cruz e Maurição, Tirou Onda.

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1: Olá, ouvinte nacional, muito bom dia. Eu sou Milton Rocha. A partir de agora apresento para você o melhor da música brasileira na programação musical de Leila Sena. Hoje começamos com Guilherme Arantes.

Ouvimos Edinardo de Edinardo e Climério, Enquanto Engoma a Calça. Simone de Adriana Calcanhoto e De Palmeiras, Certas Noites. Abrindo o bloco, Guilherme Arantes, dele mesmo, Aprendendo a Jogar. 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Você ouve agora Marina Lima,

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1: Tivemos aí Wilson Simoninha, de Jorge Benjor, Bebete Vambora, antes Martinália, de Tiago Mocotó, Não Encontro Quem Me Queira. A primeira, Marina Lima, de Abertiviana e Paula Toller, Nada Por Mim.
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1: Vamos ouvir agora a belíssima interpretação de Cássia Eller, de Zé Ramalho, Vila do Sossego.

Você ouviu Frejá de Vinícius Cantuária, Só Você. Antes, Ney Mato Grosso, Pedro Luiz e a Parede, juntos em A Ordem é Samba, de Jackson do Pandeiro e Severino Ramos. A primeira de Djavan, dele mesmo, Flor de Lis. 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Seguimos ouvindo agora Ivan Lins.

0: Tivemos aí Boca Livre, 14 Bis, de Caetano Veloso e Gilberto Gil, Panes e Cicenses. Antes, As Chicas, de Caetano Veloso e Gilberto Gil, Divino Maravilhoso. Ivan Linhas, dele Vitor Martins, Saindo de Mim.
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0: Eu trago agora para você Maria Bethânia, de Guilherme Arantes, Brincar de Viver.

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1: Olá, você está na Nacional com o melhor da música brasileira. Você confere comigo vindo agora Gal Costa.

Você ouviu Rita Lee de Rita Lee e Luiz Sérgio Carlin, Agora Só Falta Você. Antes, Luiz Melodia e Jades Macalé juntos em Negra Melodia, de Jades Macalé e o Alan Salomão. A primeira, Gal Costa, de Chico Buarque de Holanda, a Rita. Seguimos com Milton Nascimento.

Você ouviu Adriana Calcanhoto, dela e Antônio Cícero pelos ares. Joyce de Joyce Moreno, feminina. Milton Nascimento de Chico Buarque de Holanda, Brejo da Cruz. 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Eu trago agora Skank de Samuel Rosa e Nando Reis, De Repente.

Ouvimos Mariela Santiago de João Gilberto, O Balalá. Daúde de Caetano Veloso, Não Identificado. A Primeira Cidade Negra, de Marisa Montina do Reis, Onde Você Mora. 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Eu trago agora para você na Nacional Gonzaguinha.

0: Você ouviu Rosa Passos de Gilberto Gil, Ladeira da Preguiça, Flávio Venturini de Beto Guedes e Ronaldo Bastos, Amor de Índio, Gonzaguinha dele mesmo, Galope.
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0: Vamos ouvir agora João Bosco, dele Aldir Blanc, De Frente para o Crime.

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1: Olá, ouvintes das rádios Nacional e MEC. Eu sou Renata Lima e este é o Bate-papo com a Ouvidoria, o espaço de escuta cidadã da Empresa Brasil de Comunicação.
2: Eu sou o Edson França. Hoje vamos falar sobre jornalismo público, credibilidade e os desafios de produzir informação de interesse coletivo.
3: E eu sou Gal Bastos. E a partir das manifestações recebidas pela ouvidoria da EBC, vamos trazer a voz do público sobre os 36 anos da Agência Brasil.
2: Neste mês, a Agência Brasil completa 36 anos de atuação. E os números ajudam a mostrar a relevância desse trabalho. O veículo registrou o crescimento de 40% no número de acessos nos últimos 2 anos, ampliando seu alcance em diferentes plataformas e regiões do país. O fortalecimento da Agência Brasil também revela a importância do jornalismo público em um momento em que a sociedade busca informação qualificada e compromisso com o interesse coletivo.
1: Na ouvidoria da EBC, esse vínculo com o público aparece diariamente nas manifestações recebidas sobre os conteúdos da Agência Brasil. Muitas pessoas procuram os canais da ouvidoria para sugerir pautas, apresentar críticas, compartilhar experiências e trazer temas que consideram importantes para o debate.
2: Entre essas manifestações, há demandas relacionadas à cultura, aos direitos humanos, à cidadania, à educação e a diferentes realidades vividas pela população brasileira dentro e fora do país.
3: Gostaria muito de ter a oportunidade de contar um pouco da minha história. Fui explorado de uma maneira muito ruim e gostaria de falar sobre xenofobia e sobre as dificuldades enfrentadas por brasileiros que tentam reconstruir a sua vida no exterior.
1: São manifestações que ajudam a mostrar como parte do público também percebe a Agência Brasil como espaço de ampliar debates sociais e dar visibilidade às experiências muitas vezes pouco representadas.
2: A ouvidoria também recebe manifestações relacionadas à cultura popular e à valorização de expressões culturais brasileiras.
3: O Festival Raiz do Samba evidencia a importância social do samba ao trazer questões como racismo estrutural, preconceito religioso e desigualdades sociais vividas pelo povo preto.
1: Demandas como essa revelam a diversidade de temas que chegam diariamente aos canais da ouvidoria e ajudam a ampliar o olhar sobre o interesse público.
2: E essa pluralidade aparece também nas sugestões culturais, científicas, sociais e educativas encaminhadas à Agência Brasil, por cidadãos, coletivos, pesquisadores, artistas e organizações da sociedade civil.
1: É justamente essa multiplicidade de vozes que ajuda a fortalecer o papel da comunicação pública como espaço democrático, plural e conectado às diferentes realidades do país.
2: Mas as manifestações recebidas pela ouvidoria também incluem críticas, pedidos de esclarecimento e questionamentos sobre conteúdos publicados pela Agência Brasil, algo natural em um ambiente democrático e plural.
1: Uma dessas demandas questionava as informações publicadas em uma reportagem sobre violência contra a mulher e solicitava correção de dados considerados imprecisos.
3: Solicitamos, com a devida urgência, que seja feita uma correção de qualquer informação imprecisa, preservando a verdade dos fatos e o respeito às vítimas, às famílias e às instituições envolvidas.
1: Após análise da manifestação, a área responsável esclareceu com

0: mostram que a relação do público com a Agência Brasil vai muito além do consumo de notícias. Há participação, cobrança, sugestões, críticas e acompanhamento permanente do conteúdo publicado.
1: E é justamente essa escuta plural que fortalece a comunicação pública e ajuda a manter vivo o compromisso com a cidadania, a transparência e o interesse coletivo. Seguimos atentos.
0: Seguimos em diálogo.
2: Seguimos ouvindo.

0: Até o próximo bate-papo com a ouvidoria.
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4: Olá, você está na Nacional com o melhor da música brasileira. Vamos ouvir agora Mariana Aidar.

Tivemos aí Maria Rita, de Mauro Diniz e Sereno, Coração em Desalinho. Paulinho Tapajós, dele Nonato Buzar, Menininha do Portão. A primeira, Mariana Aidar, de Jana Viscardi, Na Gangorra. Você ouve agora Luiz Melodia.

Vemos aí Tim Maia de Gilberto Gil, Aquele Abraço. Antes, Paralamas do Sucesso, de Herbert Viana, Aonde Quer Que Eu Vá. Abrindo o bloco, Luiz Melodia, dele mesmo, Ébano. 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

0: Ouvimos Marisa Monte, de Marisa Monte, Arnaldo Antunes, Beija Eu. Roberta Sá, de Vanderlei Monteiro, Sem Avisar. A primeira, Toquinho e Jorge Benjor, juntos em Que Maravilha, de Toquinho e Jorge Benjor.
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0: A Nacional recebe agora Beto Guedes e Roupa Nova.

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0: Você ouviu Chico Buarque, dele mesmo, Feijoada Completa. Raul Seixas, de Raul e Paulo Coelho, Guita. Abrindo o bloco, Beto Guedes e Roupa Nova, juntos em Todo Azul do Mar, de Flávio Venturini e Ronaldo Bastos.
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0: Eu apresento agora para você Márcia Castro, de Gonzaguinha, Pois É, Seu Zé.

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1: Olá, você está na Nacional com o melhor da música brasileira. Seguimos agora com Adriana Maciel.

Ouvimos Rita Benedito de Jorge Benjor, Santa Clara Clareou. Ney Mato Grosso de Chico Buarque de Holanda, Partido Alto. Abrindo o bloco, Adriana Maciel de Chico Buarque, A Televisão. 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A Nacional recebe agora Luciana Mello e Djavu.

Você ouviu Zé Ramalho dele mesmo, A Terceira Lâmina? Paula Santoro, de Vitor Ramil, Não é Céu. Abrindo o bloco, Luciana Mello e Djavu juntos em Baby, de Caetano Veloso.

0: Tivemos aí Lenine, dele, Braulio Tavares, O Dia em que Faremos Contato. Antes, Cris Delano, de João Bosco Aldir Blanc, O Ronco da Cuíca. A primeira, O Seu Valença, de Raul Seixas, Como Vovó Já Dizia.
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0: Eu trago agora Djavan.

Ouvimos Valério Oliveira do Djavan Avião. Vanderly, dele mesmo, Breu. Abrindo o bloco Djavan, do Djavan Lambada de Serpente. 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Vamos ouvir agora Boca Livre de Zé Renato Juca Filho e Cláudio Nucci, Quem Tem a Viola.

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3: Olá, ouvinte nacional, muito bom dia. 9:01 agora em Brasília. Eu sou Milton Rocha. A partir de agora apresento para você o melhor da música brasileira na programação musical de Leila Sena. Na operação de áudio comigo, Guilherme Martins, muito bom dia. Hoje começamos, como sempre, muito bem com Lô Borges, Todo Prazer.

Tivemos aí Maria Gadu, dela mesma, Taregué. Antes Tavito, Delineia Zambuja, Rua Ramalhete. Abrindo o bloco Loborges, de Loborges e Ronaldo Bastos, Todo Prazer. 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Agora 9 horas 12 minutos, seguimos com o melhor da música brasileira, ouvindo Bebel Gilberto, Samba da Benção.

0: Você ouviu Gilberto Gil, dele mesmo, Drão. Antes, Guilherme Arantes, de Guilherme e Nelson Mota, Coisas do Brasil. Abrindo o bloco, Bebel Gilberto, de Baden Powell e Vinícius de Moraes, Samba da Benção.
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0: Agora 9h24, seguimos com Maria Bethânia, Caminho das Índias.

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0: Aí você ouviu Clara Nunes de Chico Buarque de Holanda, Morena de Angola. Antes, Os Tribalistas de Arnaldo Antunes, Carlinhos Brown e Marisa Monte, Diáspora. Abrindo o bloco, Tulipa Ruiz, com a participação de Felipe Cordeiro, em Virou, de Manuel Cordeiro, Luiz Chagas e Tulipa Ruiz.
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0: Eu trago agora para você Belchior recordando apenas um rapaz latino-americano.

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Ouvimos aí Lulu Santos, dele mesmo, Tempos Modernos. Paula Moreira Embalde, Alcivando Luiz e Carlos Coquejo, É Preciso Perdoar. Abrindo o bloco Belchior, dele mesmo, Apenas um Rapaz Latino-Americano. Agora 9h56, você ouve Arlindo Cruz, Meu Lugar.

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1: Agora em Brasília são 10 horas da manhã. Bom dia. Eu sou Milton Rocha e este é o Nacional Notícias com os destaques do momento. A Procuradoria-Geral da República denunciou o ex-governador de Minas Gerais, Romeu Zema, ao Superior Tribunal de Justiça pelo crime de calúnia contra o ministro do Supremo Tribunal Federal, Gilmar Mendes. Sayonara Moreno está aqui no estúdio e tem os detalhes dessa denúncia. Bom dia, Sayonara.
2: Oi, Milton, bom dia para você. O ex-governador, né, Romeu Zema, foi denunciado então pela PGR, que acusa Zema, Milton, de calúnia contra o ministro do Supremo, Gilmar Mendes. Essa denúncia levada ao Supremo leva em conta um conjunto de vídeos ali chamado Os Intocáveis, publicados por Zema nas redes sociais. O material contém sátiras que ligam Gilmar Mendes e outros ministros do Supremo ao caso do Banco Master. A acusação de calúnia considera que Zema teria acusado falsamente o magistrado por ter cometido um crime, o que é considerado crime contra a honra, segundo o Código Penal brasileiro. Romeu Zema, que é pré-candidato à presidência da República, passou a trocar farpas com Gilmar Mendes depois que o ministro concedeu uma entrevista à imprensa. Nessa conversa, o magistrado ironizou o sotaque de Zema e afirmou que ele governou Minas Gerais com liminares do STF. Uma referência aí às decisões da Suprema Corte que suspenderam o pagamento da dívida de Minas com a União. Depois dessa denúncia da PGR ao Supremo, Romeu Zema publicou na rede social essa notícia e completou dizendo que os intocáveis não aceitam críticas e nem humor e não querem prestar contas de seus atos. E completou: não vou recuar um milímetro. A gente segue tentando contato, então, com a defesa do ex-governador, Milton.
1: Ok, Sayonara, muito obrigado pelas informações. Esse foi o Nacional Notícias. Mais informações ao meio-dia.

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2: Olá, estamos de volta em mais um Expresso Nacional. Viajando no tempo, recordando grandes momentos da MPB com você. Agora 10 horas, 3 minutos. Eu sou Milton Rocha e na operação de áudio comigo é Guiberte Martins. Seguimos com o melhor da música brasileira com Maria Rita.

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Aí ouvimos Elis Regina de Baden-Powell e Paulo César Pinheiro, Vou Deitar e Rolar. Antes, Zé Posse, de Sérgio Sampaio, Meu Pobre Blues. E abrindo o bloco, Jorge Vercillo, dele mesmo, Me Transformo em Luar.

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0: Aí você ouviu o céu de Caetano Veloso, Tropicália. Vanessa da Mata e Baiana System juntos em Gente Feliz, de Vanessa da Mata e Maurício Pacheco. Abrindo o bloco, Chico Buarque, dele mesmo, Deixe a Menina.
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0: Uma seleção musical feita para você com o melhor da música brasileira. Seguimos com Caetano Veloso, Queixa.

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0: Muito bem, ouvimos João Bosco de Gilberto Gil, Expresso 222. Zeca Pagodinho de Martinho da Vila, digo Zeca Pagodinho e Martinho da Vila juntos em Mulheres de Toninho Gerais. A primeira é Caetano Veloso, dele mesmo, Queixa.
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0: Agora 10 horas e 54 minutos. Muito bom dia. Seguimos com Paralamas do Sucesso. Me liga.

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0: Ouvimos Zé Cabaleiro, dele mesmo, Garoto de Aluguel, abrindo o bloco Paralamas do sucesso de Herbert Viana, Me Liga.
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0: Uma seleção musical feita para você com o melhor da música brasileira. Eu trago agora Chico Science e Nação Zumbi juntos em Maracatu.

0: Vemos aí Gonzaguinha dele mesmo com a perna no mundo. Antes Raquel Reis, dela mesma Pelo. Abrindo o bloco, Chico Science e Nação Zumbi juntos em Maracatu Atômico, de Jorge Maltner e Nelson Jacobina.
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0: Agora 11 horas 14 minutos, muito bom dia para você. Seguimos com o melhor da música brasileira, ouvindo agora Tulipa Ruiz, aqui

0: Você ouviu Mariana Aidar, Prainha, antes Martinália, de Martinália e Mombaça, Tava Por Aí. A primeira Tulipa Ruiz, dela mesma, aqui.
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0: Agora 11h27, muito bom dia. Seguimos com o melhor da música brasileira, ouvindo Roberta Sá, A Vizinha do Lado.

0: Muito bem, ouvimos Jorge Benjor, dele mesmo, Cowboy Jorge. Daniela Mercury de Caetano Veloso, Você Não Entende Nada. A primeira foi de Djavan, dele mesmo, Cerrado.
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0: Agora 11h43 em Brasília, eu trago para você Alba Ramalho, Chão de Giz.

0: Aí você ouviu Sá Rodrigues e Guarabira deles mesmos, primeira canção Da Estrada e Pó da Estrada. Milton Nascimento, de Milton Nascimento e Fernando Brant, Bola de Meia, Bola de Gude. A primeira foi Gal Costa, de Luiz Melodia, Presente Cotidiano.
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1: Agora em Brasília, meio-dia. Eu sou Milton Rocha e este é o Nacional Notícias com o destaque do momento. O governo alerta para um golpe que usa um site falso do Novo Desenrola para cobrar taxas. O programa de renegociação não cobra qualquer tipo de taxa. Não é isso, Solimar Luz? Boa tarde.
2: Isso mesmo, Milton. Boa tarde para você, boa tarde a todos. De acordo com o Ministério, o golpe começa com a solicitação do número do CPF para uma suposta análise de elegibilidade ao programa. Em seguida, o usuário é direcionado para um atendimento via chat, onde os golpistas condicionam a renegociação ao pagamento de uma taxa. E como você lembrou, o Ministério da Fazenda faz esse alerta, dizendo inclusive que não existe cobrança de taxa para participar do novo Desenrola Brasil e que os interessados devem procurar diretamente os bancos e instituições financeiras com as quais possuem dívidas para verificar as condições de renegociação. Eu volto com você, Milton.
1: Ok, Solimar, muito obrigado pelas informações. Esse foi o Nacional Notícias.

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0: Olá, agora 12 horas, 2 minutos, muito boa tarde. Eu sou Milton Rocha, continuo na sua companhia até as 2 da tarde com o melhor da música brasileira. Eu trago agora para você Elba Ramalho e Chico César, juntos em Espere Por Mim, Morena.

Essa com certeza você não esqueceu, Bete Carvalho e Golden Boy juntos em Andança, de Danilo Caymmi, Edmundo Souto e Paulinho Tapajós. Antes, Diogo Nogueira com a participação de Hamilton de Holanda em Salamandra, de João Nogueira e Paulo César Pinheiro. Abrindo o bloco, Ângela Rorô, dela e Ricardo Compasso. Agora, 12:24, seguimos com Lenine, a rede.

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0: Ouvimos Marina Lima, de Alfredo Palocci, versão Nelson Motta, Veneno. Jorge Aragão, de Jorge Cruz e João Batista, Malandro. Abrindo o bloco Lenine, dele Lula Queiroga, A Rede.
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0: Agora, 12:36, eu apresento para você Francisco Lombre, Nada Conterá a Primavera.

Vimos aí Tereza Cristina e Grupo Semente juntos em Com a Perna no Mundo, de Gonzaguinha. Abrindo o bloco, Francisco Lombra e dele mesmo, Nada Conterá a Primavera. Agora, 12:43, muito boa tarde. Vamos recordar agora a Fagner, Revelação.

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Aí ouvimos 14 bis de Flávio Venturini, Vermelho e Tavinho Moura, Nova Manhã. Antes, Paulinho da Viola, dele mesmo, Coisa do Mundo, Minha Nega. Abrindo o bloco Fagner, de Clodo Ferreira e Clésio Ferreira, Revelação. 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Agora eu trago para você Marimbanda, Babi.

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1: Agora são 1 hora em Brasília. Boa tarde. Eu sou Milton Rocha e este é o Nacional Notícias com o destaque do momento. A gente fala agora sobre os produtos da marca IP suspenso pela Anvisa. Sayonara Moreno explica o passo a passo para o consumidor pedir o reembolso pela internet. Boa tarde, Sayonara.
2: Oi, Milton. Boa tarde para você e para quem acompanha a gente. A gente lembra que ontem a Anvisa manteve a suspensão da fabricação de alguns produtos da marca IP, reforçando a decisão da semana passada. Então, a IP orienta para consumidores sobre o que deve ser feito, né? Lembrando que é com os detergentes de louça, sabão líquido de roupas e desinfetantes, todos com lotes terminados em 1. Segundo a IP, Milton, a principal orientação é que os produtos continuem guardados até que os laboratórios independentes emitam novos laudos com análise dos frascos. Mas a gente sabe que algumas pessoas ainda assim preferem fazer a troca do produto ou pedir o reembolso, né? E para isso, o pedido deve ser feito no site da companhia, que é no ip.ind.br. Lembrando que é IP com Y, ip.ind.br. Por lá vai ser preciso preencher os dados e anexar, caso tenha uma imagem da nota fiscal atestando a compra, né, do produto, e também uma imagem do produto ali mostrando o lote com final 1. E vale lembrar mais uma vez, a troca ou devolução é só para detergentes, lava-roupas líquidos e desinfetantes. Ao preencher os dados, o sistema então vai gerar ali para o consumidor um código de confirmação para ele ir acompanhando todo o protocolo. Apesar de oferecer esse serviço aí de troca ou reembolso, a IP veio reforçar que, de acordo com os controles e análises internas realizados, os produtos são seguros para consumidor e, mesmo assim, a fabricante pediu, então, testes realizados por laboratórios independentes e aguarda o resultado. Volto com você.
1: Ok, Sayonara, muito obrigado pelas explicações. Esse foi o Nacional Notícias. Mais informações às 2 da tarde.

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1: Agora 1:03 em Brasília, muito boa tarde. Milton Rocha continua na sua companhia com o melhor da música brasileira. E você confere comigo ouvindo agora Marisa Monte, Panis e Circenses.

0: Aí você ouviu o Lulu Santos dele mesmo, Adivinha o Quê? Antes Cidade Negra, de Tony Garrido e da Gama, A Sombra da Maldade. Abrindo o bloco, Marisa Monte, de Caetano Veloso, Gilberto Gil, Panis e Cicências.
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0: Muito bem, voltamos com o melhor da música brasileira, trazendo agora para você Zé Ramalho, Ave de Prata.
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0: Você ouviu Geraldo Azevedo de Vital Farias, Ai Que Saudade Doce. Antes, Belchior, de Antônio Palocci Filho e Belchior, Pequeno Perfil de um Cidadão Comum. Abrindo o bloco, Zé Ramalho, dele mesmo, Ave de Prata. Uma seleção musical feita para você com o melhor da música brasileira. Eu trago agora Beth Carvalho e Zeca Pagodinho juntos em Ainda é Tempo de Ser Feliz.
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0: Aí ouvimos Márcio Faraco dele mesmo, O Tempo. Antes, Caetano Veloso, de Caetano, Rapti-me, Camaleoa. Abrindo o bloco, Bete Carvalho e Zeca Pagodinho juntos em Ainda é Tempo de Ser Feliz, de Arlindo Cruz.
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0: Uma seleção musical feita para você com o melhor da música brasileira. Você confere comigo ouvindo agora Marcos Valle. Disfarça e vem.

0: Tá aí, você ouviu Tereza Cristina e Seu Jorge juntos em Me Deixa em Paz, de Mosueto Menezes e Ailton Amorim. E do Lobo dele, Chico Buarque, A História de Lili Brown. A primeira foi Marcos Valle, de Marcos Valle e Ronaldo Bastos, Disfarça e Vem.
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0: Agora 1:53, seguimos com o melhor da música brasileira, ouvindo Martinho da Vila, Canta, Canta, Minha Gente. E logo depois, Nath Roots, Dou, Não Dou.
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1: Agora 2 em ponto em Brasília. Boa tarde, eu sou Marli Arboleia e este é o Nacional Notícias com destaque do momento. O Brasil registrou as primeiras operações com as cotas tarifárias do Mercosul, ou melhor, do acordo Mercosul-União Europeia. Os detalhes agora com Solimar Luz. Boa tarde, Sol.
2: Oi, Marli, boa tarde para você, boa tarde a todos. O Ministério do Desenvolvimento do Comércio e Serviços já aprovou 8 licenças de exportação para produtos em cotas previstas no acordo Mercosul-União Europeia, que correspondem a vendas de carne bovina fresca, carne bovina congelada, carne de aves desossada, cachaça, entre outras. No caso da carne bovina, Marli, antes do acordo entre Mercosul e União Europeia, a chamada cota Hilton, já garantia ao Brasil uma cota histórica de 10 mil toneladas para exportação de cortes nobres de carne bovina ao mercado europeu, com uma tarifa de 20%. Com o acordo, a tarifa foi reduzida a 0%. Para importação, foram emitidas 6 licenças para entrada no Brasil de chocolates, tomates e queijos. Eu volto com você, Marlinha.
1: Ok, Solimar, muito obrigada. Este foi o Nacional Notícias. Próxima edição às 3 horas.

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1: Agora 2:02, uma ótima tarde para você. Eu sou Marli Arboleia, trabalhos técnicos de Carlos Moraes. É um grande prazer ter a sua companhia aqui na Rádio Nacional.
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0: Secos e Molhados, de João Ricardo, Assim Assado, Nausete e Tamara Assunção, de Luiz Tati, Canto em Qualquer Canto. E Sérgio Brito, com Ed Mota, de Sérgio Brito, Problemática com Estilo.
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0: Agora 2h14, Céu.

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0: Clara Moreno, Escova, de Jorge Benjor, Bebete Vambora, Loborges, Giloi, Fernando Brandt, Paisagem da Janela, Céu, de Céu e Alec Hayat, Samba na Sola.
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0: Naozete.

eu sou Batista, de Mário Lago e Ataúfo Alves. Não canto nem Emília, nem Amélia, nenhuma tem meus vivas e meus salves. E nem ex do Stone Mick Jagger.

Gabriel Pensador, Laura de Mercê, Laura de Braguinha, Laura de Daniel Trovador, Ana do Rei, Ana do Djavan, Ana do outro rei, o do Baião. 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

0: Wilson Simonal, de Jorge Benjor, Zazueira, também Lenine, de Lenine, Carlos Renó, todas elas juntas num só ser, na Ozete, na corda bamba.
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0: Adriana Calcanhoto.

0: Clara Nunes de Candeia, o mar serenou. Também Paulinho Mosca de Drexler e Mosca, a idade do céu. Adriana Calcanhoto de Dorival Caymmi, Marina.
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0: Gonzaguinha.

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2: Show Nacional Notícias, com destaque do momento. O Supremo Tribunal Federal decidiu manter a INSS e encerrou o julgamento do caso. As informações com Sayonara Moreno. Boa tarde, Sayonara.
3: Oi, Marli, boa tarde para você, para quem acompanha a gente. O Supremo manteve essa decisão aí de contar, Marli, para cálculo de aposentadoria do INSS, somente os valores recebidos a partir de 1994, que é quando começou o Plano Real. A chamada revisão da vida toda já havia sido rejeitada pela Suprema Corte no ano passado, decisão mantida, então, ontem à noite pelo Supremo. Segundo a deliberação, os aposentados não podem mais calcular o valor da aposentadoria, incluindo valores recebidos antes de 94. Mas quem já recebe com base em decisões até 5 de abril de 2024 não vai precisar aí devolver os valores já recebidos. O placar no plenário foi de 8-2, portanto maioria. O relator, ministro Alexandre de Moraes, negou a mudança de entendimento por entender que a determinação estava dentro da lei. Tudo começou, a gente lembra, em março de 2024, quando o STF decidiu. Aposentados não podem escolher a regra mais favorável para calcular o valor da aposentadoria. Antes disso, o beneficiário poderia escolher o que era mais vantajoso, calcular com base no que recebeu depois de 94 ou com base no na chamada vida toda. Com a mais recente decisão, então, todos os cálculos passam a levar em conta somente os valores pagos a partir de 1994. Agora, as ações que estavam suspensas nos tribunais aguardando aí uma decisão serão todas negadas com base nesse novo entendimento do STF, Marli.
2: Ok, Sayonara, muito obrigada. Nacional Notícias, próxima edição às 4 horas.

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1: Agora 3 horas, 3 minutos, Djavan.

0: Guilherme Arantes, música dele, cheia de charme. Também Adriana Maciel, de Zé Ramalho, Vila do Sossego. Djavan dele, Eu Te Devoro.
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0: Leila Pinheiro.

0: Você ouviu Tim Maia, de Genival Cassiano e Silvio Rochael, Primavera. Mariana Leporassi, de Baden e Vinícius Berimbau. Leila Pinheiro, de Guilherme Arantes e Nelson Motta, Coisas do Brasil.
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0: Agora, 3 horas e 24 minutos.

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0: Rita Benedito, de Chico Buarque, Morena de Angola. Também Marisa Monte, dela Calma. Elis Regina e Tom Jobim, de Tom, Águas de Março.
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0: Agora 3 horas e 42 minutos, Belchior.
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Nilce Carvalho de Tuninho Galante, Marcel Vieira, Samba ao Samba, Thiago York de Chorão, Marcão, Champião e Pelado, Proibida pra mim. E também Belchior dele, Como Nossos Pais. Marcelo Genesi, Darte Ei, Baiana System, Bola de Cristal.

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1: Agora são 4 horas em Brasília. Boa tarde, eu sou Marli Arboleia e este é o Nacional Notícias com destaque do momento. Domingo tem previsão de chuva em grande parte do país. Quer saber como fica o tempo na sua região? Sayonara Moreno está aqui, tem as informações. Boa tarde, Sayô.
2: Oi, Marli, boa tarde. Pois é, chuva em grande parte do país para amanhã, previsão do IMET, o Instituto Nacional de Meteorologia, mas sem chance de chuva ali no oeste de Goiás, no noroeste de Minas, oeste da Bahia, sul do Tocantins e do Piauí e nem no extremo oeste do Rio Grande do Sul. Para amanhã, Marli, a região norte deve ter pancadas de chuvas com trovoadas em quase toda a região. No nordeste, pode ter pancadas de chuva em praticamente toda a região na parte da tarde, principalmente entre Maranhão e Pernambuco. No centro-oeste, aqui no centro-oeste, a previsão é de pancadas de chuva com trovoadas isoladas lá no oeste de Mato Grosso e em grande parte do Mato Grosso do Sul. Em Goiás, chuva isolada no sul do estado, Distrito Federal segue com tempo estável, sem previsão de chuva. O domingo na região sudeste está previsto para pancada de chuva com trovoadas isoladas na divisa ali entre Minas, São Paulo e Rio de Janeiro. E chuvas intensas no extremo sul do estado de São Paulo. E lá na região sul do país, pancadas de chuva com trovoadas isoladas no Paraná, além de instabilidade em Santa Catarina e grande parte do Rio Grande do Sul. Marli?
1: Ok, Sayonara, muito obrigada. Esse foi o Nacional Notícias, que volta amanhã.

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1: Agora 4 horas 2 minutos, você ouve Dinardo.

Zé Ramalho e Dominguinhos de Zé Ramalho, Beira Mar, Ana Rato de Ana Rato e Emerson Mardini, Cabra Cega, Ednardo dele, artigo 26. Fred Martins.

0: Nação Zumbi, de Gilberto Gil, Refazenda. As Chicas, de Marcelo Yuca, Me Deixa. E também Fred Martins, dele, Marcelo Diniz Flores.
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0: 4h27, Zélia Duncan.

foi Zé Ramalho, música dele, Frevo Mulher. Criolo de Criolo, Fermento pra Massa. Boca Livre de Caetano Veloso e Gilberto Gil. Panis et Circenses. 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Agora 4h43, Elis Regina.

0: Lulu Santos dele, Nelson Motta, De Repente Califórnia. Também Renato Braz e Fred Martins, Por um Fio, Elis Regina de Tavito, Neia Zambuja, Zé Rodrigues, Casa no Campo.
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0: Skank, Dois Rios, na sequência, Chico Buarque,

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1: Agora 5 horas, 2 minutos, Rita Lee.

Alceu Valença, música dele, Coração Bobo, também o Rapa de Marcelo Yuca, Minha Alma. Rita Lee dela e Roberto de Carvalho, Corre, Corre. Agora 5 horas 15 minutos, Zizi Posse.

0: Roberta Campos, de Fernanda Takai, Roberta Campos, Abrigo. Zeca Baleiro, dele, era Domingo, e Zizi Posse, de Tavinho Moura e Márcio Borges, Cruzada.
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0: Agora 5h26, Valéria Oliveira.

Foi Djavan, a música dele, Lilás, também tribalistas, Passe em Casa. Jorge Benjor de Benjor, o telefone tocou novamente. 5h44, Daniela Mercury.

0: Russo Passapuço dele, Flor de Plástico, Diogo Poças e Céu, Nada que te diz respeito, e Naozete, Atlântida.
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2: 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Maria Rita canta A Festa, música do Milton Nascimento.
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0: Gilberto Gil, dele a gente precisa ver o luar. Antes, Cássia Eller, de Carlinhos Brown, Nando Reis, Marisa Monte, ECT.
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0: Ney Matogrosso, de Rita Lee e Arnaldo Batista, Balada do Louco.

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Ouvimos Maria Gadú de Caetano Veloso, O Quereres. Antes, Samba Sonics de Jorge Benjor, Take It Easy, My Brother Charles. 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Vander Lee, composição dele, Românticos.

0: Ouvimos Cazuza dele, Dé Palmeira, Minha Flor, Meu Bebê. Antes, JP e Gilsons, de JP, Feito a Maré.
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0: O som dos Paralamas do sucesso de Herbert Viana, O Trem da Juventude.

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1: 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Rita Lee, agora só falta você.

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Criolo, fermento para massa, antes Martinho da Vila, quem é do mar não enjoa. 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Adriana Calcanhoto, vambora.

Nós ouvimos Maria Rita de Ronaldo Barcelos e Picolé Corpiccio. Loborges dele, Chico Amaral, Segundas Mornas Intenções. 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Luciana Mello, de Elinho Muniz e Elvis Muniz, Assim Que Se Faz.

0: Ao seu Valença, Label de Ju, antes Leila Pinheiro pela ciclovia. De Marcos Valle, Jorge Vecilo.
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0: Chico César, À Primeira Vista.

0: Martinalha cantou Linha do Equador, música de Caetano Veloso com Djavan. Roberta Campos, de Gilson e Joran, Casinha Branca.
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0: Alexandre Groves e seu Jorge, amanhã não vou trabalhar.

0: 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A gente não devia ter ficado até essas horas na balada, viu? Tem que acordar cedão amanhã.
1: Mas tava bom demais aquela amiga sambando a pampa, né, meu?
0: Tava bom, bicho. Mas o que, que eu vou fazer agora?
1: Eu avisei, meu.
0: É, assim.
1: Eu avisei, balada é isso aí pra caramba.
0: Tô ligado.

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1: Aqui na Rádio Nacional agora tem Milton Nascimento cantando Maria Maria, composição dele em parceria com Fernando Brant.

0: Esse foi Ednardo com a música Artigo 26, antes Amanda Magalhães, Coração Só, composição da própria Amanda Magalhães.
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0: Chico Buarque, dele, Mulheres de Atenas.

Cazuza, de Cazuza e Frejá, Blues da Piedade. Ouvimos também Flávio Venturini, dele Beija-Flor. Secos e Molhados, Sangue Latino. Essa é uma música de João Ricardo e Paulo Mendonça.

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8: Daniela Mercury canta de Márcio Melo, Beat Lamento.

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7: Loborges, Samuel Rosa, Clube da Esquina. Composição de Lô, Milton Nascimento e Márcio Borges.

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